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Amanhã está enfarrescada, de qualquer maneira, é bom dia e bons dias para o outro lado do Rio Minho. Aqui na minha frente, já assim que ar moderado, chuva em breve. Oito graus de temperatura às 7 da manhã. Ora bem, frio não está. É verdade, já ultrapassámos o meio da semana, já hoje é quinta-feira, é o dia 20 deste mês de agosto.

É malta, para quem está doente, a equipa da Rádio Cerveira deseja rápidas melhoras. Ora bem, hoje não temos notícias, porque os jornais ainda não chegaram à Vila Nova de Cerveira. De qualquer maneira, hoje é dia de feira, onde quinta-feira em Monção, em Vila Praia de Âncora, ali em Tui, Tui que é ali do outro lado do rio, em frente a Valença. Por falar em Tui, amanhã à noite, a partir das 8 da noite, há um festival de bandas ali em Tui, na Corredeira. Por isso está de férias, olha, amanhã à noite há o Festival de Bandas ali em Tui, para quem gosta de bandas de música, claro. Ah, é verdade, também há feira para além de, em Vila Praia de Âncora, em Barcelos e na Trofa. Locais onde pode feirar... Ah, também tenho hoje, ontem é impossível entrar em Viana do Castelo para o desfile da Mordomia. Estão a decorrer as festas da Nossa Senhora da Agonia em Viana do Castelo. Festival de Vilar de Mouros também. Também está a decorrer. Ora bem, padaria e pastelaria a flor... 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Já por cá passou a Cristina, que é a distribuidora, e olha, boa quinta-feira para ela, boa distribuição, com calma, porque há muito movimento aí nas estradas nacionais e não só. Ora bem, como não temos notícias, vamos para aqui dar qualquer coisa. É pessoal, ali à saída de Vila Nova de Cerveira, na rotunda, logo à saída, em direção a Valença, para estar ali, para quem circula ali.

na rotunda do lado direito, ao embicar, assim se diz, para ao lado de Baleza. Está ali aquilo todo rachado, é verdade. Não há quem deite ali um bocado de terra preta. Ali também é onde era o antigo apeadeiro da Breia, ali que é no sentido de Valença Vila Nova de Cerveira, à entrada da rotunda, da primeira rotunda de Vila Nova de Cerveira, também aquilo está tudo esburacado. E não há ninguém que deite conta a isto, olha, nem comboios especiais aqui do lado norte. Podia haver, para as festas da Terceira da Agonia em Viana do Castelo. Isto não há dúvida que é uma discriminação total. Epá, ninguém liga nada a esta parte. Onde Portugal é o início, pois. Nada, não há ninguém que deite conta disto.

no Polon da Zona Industrial de Campos, ali na rua 1º de Outubro, na segunda transversal, estão ali, ora, um, dois, três, quatro, cinco, acho que são cinco contentores do lixo para deitar o lixo. Mas fora, ai que lixeira, parece que ninguém passa ali. É restos de árvores, é relva, é isto tudo, pá. Há muita gente que deita, corta a relva e deita a relva no contentor do lixo. É pá, sinceramente. Relva, pedaços de árvore e tudo. Então ali nessa segunda transversal da rua da 1º de Outubro, há ali, estão cinco contentores do lixo. Mas ao lado, que grande lixeira. Parece que ninguém da junta de freguesia passa ali. Ora bem, e agora também dizer-vos o quê? Ah, é verdade. Vamos agora dar uma dica, porque não há notícias. Sopo vai estar em festa a partir de amanhã. Amanhã que é dia 21, claro, sexta-feira. Festa em honra da Nossa Senhora da Agonia e Santa Rita. Há 26 anos que essa festa não era realizada. E tenho um programa espetacular amanhã, com a música gravada e a procissão de velas e a atuação do espetacular grupo NS Night Shadow. No sábado, dia 22, o grande despique entre os bombos de Santiago de Sopo e os divinos Salvador da Covas. Ao meio-dia, se o tempo estiver assim, há fogo. À noite, grande atuação do espetacular grupo de Paredes de Coura, que se chama o Calhambeque. À meia-noite e meia, se for permitido, fogo de artifício. Olha, para domingo, dia 23, às 9 da manhã, entrada da banda de música da Casa do Povo de Moreira do Lima. Ora bem, enquanto um fala, o outro baixa a orelha.

Ora bem, isto é uma notícia importante. Isto é que o Pifa está a ser ouvido em todo o mundo. Bom dia para a caminha. Esta noite parece que houve vandalismo ali numa rua em Caminha, a rua Sousa Rego. Havia ali umas floreiras, foram destruídas. Há ali um cabeleireiro, ali naquela zona do cabeleireiro, então na rua Sousa Rego em Caminha, as floreiras foram destruídas. Há gente que gosta de trabalhar de noite, fazer horas extras. Ora bem, então, olha, dei lá uma Câmara Municipal de Caminha, dei lá um jeitinho na rua Sousa Rego, naquelas floreiras que foram destruídas a noite passada. Ora bem, e estava eu a falar de 23 de agosto, da entrada da banda da Casa do Povo de Moreira do Lima nas festas em honra de Senhor da Agonia e Santa Rita em Sopo. Às 10h15 é a Eucaristia, a procissão está aprazada para as 4 da tarde, depois o concerto pela banda de música e para fechar com chave de ouro as festas com a atuação do espetacular grupo Maré Viva de Valença do Minho. Ora bem, hoje como não há notícias, o Pifes arranja para aqui umas notícias para vos dizer que sábado e domingo festa em honra de Nossa Senhora do Rosário e Senhora de Fátima. Aonde? Em Arga de Cima. No sábado à noite, o espetacular baile à moda antiga, o baile das concertinas. A não perder. Olha, o amigo Zé, vai à Arga de Cima no sábado à noite ao baile das concertinas. Mas leva a tua concertina. No domingo, a entrada dos bombos de São Gonçalo de Tem. 10h30 da manhã, a missa e o sermão, seguida de uma majestosa procissão e o desfile também da mordomia. À tarde, o Festival de Folclore em Arga de Cima, o Rancho Folclórico Vilarinho das Quartas, Arcos de Valdevez, o Rancho Folclórico de Tem, Caminha, Rancho Folclórico das Labradeiras de Gondar, Caminha, e a Associação de Danças e Cantares Genuínos da Serra da Arga. Durante o festival haverá o sorteio das rifas.

Roque de Gontijo, em Reboreda. Também vai estar aí festa a partir de amanhã. Amanhã, dia 21, sexta-feira, a Rádio Luz com iluminação, sonorização. Depois, às 10 da noite, um espetáculo com o grupo Alma Viva, o grupo completo. No final, o DJ Nildo. No sábado, dia 22, à noite, o grupo musical Arones, de Faf. No final, o DJ Zedu. Tradição, fé e convívio no domingo. A majestosa procissão sai da Igreja Paroquial de Reboreda em direção à Capela de São Roque de Gontijo, acompanhada pela Escola de Música de São Pedro da Torre. De seguida, missa no recinto da festa e no final da missa, um pequeno concerto pela Escola de Música. Pela tarde, a partir das 4 da tarde, o grupo musical Júniores de Paredes de Coura. Para encerrar as grandes festas em honra de São Roque de Gontijo, em Reboreda, naquele espetacular local.

0: Ora bem, eu já disse que a temperatura está nos 18 graus.
1: E vamos já à música.
0: Pessoal, olha, bom dia. Muita malta que ainda está a descansar. Outros estão a ouvir a Rádio Cerveira. Outros a tomar um pequeno almoço. Outros a trabalhar. Outros a férias. Outros a viajar. Ah, na companhia da Rádio Cerveira é muito bem. E então deixa-me dizer aquela de... Oh, querida, querida, que temos hoje para o almoço? O que é que temos hoje para o almoço? Olha, querido, hoje não fiz nada. Olha, mas tu ontem também não fizeste nada. Claro, preparei o almoço para 2 dias. É verdade. Eu não fiz nada, mas preparou o almoço a não fazer nada para 2 dias. E agora? E agora? Agora queríamos uma gotinha d'água. É o Pifas até às 10. Deixa cair estas gotinhas d'água.

0: Ai, os compromissos publicitários. Que maravilha de manhã, hein? Está enfarruscada, pois, está enfarruscada, 18 graus de temperatura. Diz que chuva em breve. Tenho aqui um computador que me diz, daqui a bocado vai chover. Mas olha, agora vai chover, é compromissos. Não é compromissos, é compromissos publicitários.
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0: E o tempo vai passando, 29 minutinhos, depois das 8 da manhã. Está uma manhã, olha, não está aquele calor assim de coisa, nem aquele sol, pois. Entretanto, isto passou-se na escola ali em Fontoura. Ó pai, a professora diz que eu que preciso de uma enciclopédia para levar para a escola. Isto era a professora a dizer ao aluno, e o aluno... a dizer ao pai que precisava de uma enciclopédia, que foi a professora que lhe mandou comprar uma enciclopédia para levar para a escola. Não, diz o pai, nada disso. Olha, meu filho, diz à professora que quando eu tinha a tua idade, também ia a pé para a escola. para a escola. É tão pressa. Ai, pois é. Tão pressa a malta lá de Fontoura. Lá vai esta musiquinha, assim. Esta musiquinha do Zé Reza.

0: Ora bem, hoje é o dia de quê? Dia Mundial das Batatas Fritas. Engraçado, não é? Dia Mundial das Batatas Fritas. Ai, mas com... Olha, pode ser batatas fritas com com um bifezito e um ovo a cavalo, logo pela manhã. Opa, oh que diabo. Entretanto, há aqui uma dica que vos vou contar. É que para evitar filhos... O melhor é fazer amor com a cunhada, porque assim só nascem sobrinhos. Pois é verdade, assim só nascem sobrinhos. E agora, deixei fugir o bicho. Onde é que está o bicho? Deixei fugir.
1: Deixei fugir.

0: Ora bem, diz o inspetor que para não deixar fugir o bicho quer matá-lo, pois. Mas há aquele pessoal que de manhã, em vez de matar o bicho, conserva-o. Pois é verdade. Então o amigo inspetor, nem sei se está de férias, está a trabalhar, está a fazer qualquer coisa. Pronto. Quanto mais não seja, epá, alguém de manhã me disse assim, epá, tem dado muita sardinha em covas. Eu fiquei assim, olha, sardinha em covas, pois. Lá num restaurante local tem confeccionado muita sardinha, é verdade. Ora bem, o Zé Malhoa, disse-me o Zé Malhoa que, diz ele assim, é pá, ó Pifas, o filho não é meu, pá. Eu digo assim, ó Zé, tu é que sabes, pois, é porque eu só fiz amor com a minha cunhada. Ah pá, como é que podia nascer um filho? Podia nascer, era sobrinhos, pois é verdade. Então vamos lá. Vamos lá. Ah, grande Zé Malhoa. É o Pifas até às 10.
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0: Ai, disparate.

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É o bailinho do Zé. Vamos lá bater o pé. O amigo Zé ali de Gondarém. É o bailinho. Anda sempre com a concerteira às costas.

o bailinho do Zé. Ora bem, e o tempo vai passando, olha, faltam 11 minutinhos para as 9 da manhã, pá. Ora, deixa cá ver aqui uma coisa que eu tinha aqui agora para vós, pá, a ver se vai lá das pernas ou não. É, com este tempo assim, às vezes não vai, sabe? Não vai, não. Não, mas o Pifa está aqui atento. Ah? Está. É para toda a malta que está na companhia da Rádio Cerveira. Vamos lá botar fogo no terreiro.

É verdade, Botafogo no terreiro. O aniversário é depois das 9, está bem? Depois das 9 temos aí que tratar de um aniversário, mas olha, temperatura subiu 1 grauzito, já está nos 19. Nos 19 está o céu enferruscado nesta quinta-feira, 20 deste mês de agosto. É o dia das batatas fritas, está bem? Dia das batatas fritas. Mas, como diz o outro, mas não há crise. Claro, não há crise. Bom dia, malta. É o Pifas até às 10. Com este vosso amigo Diamantino Graça Fernandes. Um abraço para o amigo Horácio e para a sua esposa.

0: Que maravilha! Bem, a propósito das batatas fritas, estas são batatas cozidas.
1: E na portuguesa, quero batatas com bacalhau. Leitão à bairrada, sardinha.
0: Leitão à bairrada é no próximo dia 5 de setembro. Na viagem até ao Museu Etnográfico da região do Volga.

Também eu, no dia mundial das batatas fritas, batatas cozidas com bacalhau, leitão, sardinhas, carapau, epá! Meta no forró! Até às 9! E a alegria da Rádio Cerveira.

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1: 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GNR detém o último líder de rede de tráfico de estupefacientes na sequência de mega operação iniciada em 2025. A Guarda Nacional Republicana, através do Grupo de Intervenção de Operações Especiais da Unidade de Intervenção, deteve no dia 13 de agosto, no distrito de Porto Alegre, o principal líder de uma organização criminosa transnacional dedicada ao tráfico de estupefacientes, que se encontrava foragido à justiça há cerca de 13 meses. A detenção surge no seguimento de uma mega operação resultante de uma investigação complexa conduzida pelo GO, Grupo de Intervenção de Operações Especiais, ao longo de mais de 3 anos, em estreita cooperação com a Guarda Civil de Espanha, tendo a 11 de julho de 2025 desmantelado a estrutura logística de uma organização criminosa, com a detenção de 49 pessoas e a apreensão de mais de 7 toneladas de produto estupefaciente, 11 armas e 18 embarcações de alta velocidade. O suspeito agora detido era considerado um dos elementos centrais na coordenação, organização e implementação de redes criminosas ligadas ao narcotráfico internacional com operações em Portugal. O detido foi presente a tribunal judicial, tendo-lhe sido aplicada a medida de coação de prisão preventiva. A persistência e a determinação dos militares a cargo da presente investigação garantiram o sucesso desta operação, num trabalho contínuo de vigilância e análise de informações, culminando na neutralização integral da cadeia de comando da rede. Orçamento participativo jovem com 3 propostas a votação em Valença. O Orçamento Participativo Jovem 2026 é uma iniciativa que coloca nas mãos da juventude o poder de decidir e transformar o concelho. Os jovens de Valença têm agora uma nova oportunidade para passar das ideias à ação. Votação é até 20 de setembro. Proposta 1, gera mais consciência. Proposta 2, Valença salva vidas. E proposta 3, saberes tradicionais e criação contemporânea, um encontro de gerações. Festival CA Vilar de Mouros arrancou na passada terça-feira para 5 dias de muita música. Num dos grandes momentos do calendário cultural do Alto Minho, a organização considera que esta edição tem um dos cartazes mais fortes de sempre, desde que assumiu a realização do festival. Durante 5 dias, a música volta assim a dominar Vilar de Mouros, com uma programação diversificada e orientada para diferentes públicos. A expectativa é de uma edição marcada por grandes nomes e por milhares de festivaleiros. Agora a fechar. Um ladrão barrica-se num telhado, mas adormece e acaba detido. Um homem de 37 anos foi detido em Manchester, Inglaterra, depois de passar dois dias barricado no telhado de uma habitação. O incidente terminou de forma insólita quando o suspeito adormeceu e permitiu que a polícia o detivesse. Este homem foi detido e acusado de vários crimes após barricar-se no telhado de uma habitação durante 2 dias em Manchester, Inglaterra, no sábado. O incidente só terminou após o suspeito ter adormecido. A polícia de Grande Manchester divulgou imagens que mostram o momento em que um agente subiu a escada até ao telhado da varanda de uma casa e agarrou um homem que estava. O suspeito, identificado como Simon Harris, de 37 anos, foi puxado escada abaixo, com as calças aparentemente a cair, antes de ser detido pela polícia no jardim da habitação, conforme conta a BBC. O homem foi acusado de 4 crimes de dano contra o património, 2 acusações de agressão a um agente de segurança pública, perturbação da ordem pública, intencional, imprudente, arrombamento de residência e furto. Este foi um uso extensivo de recursos policiais vitais e demonstra claramente os perigos que os nossos agentes enfrentam diariamente para proteger a população da Grande Manchester, enalteceu a inspetora-chefe da polícia local, acrescentando que 2 polícias sofreram ferimentos ligeiros. Gostaria de reiterar os meus agradecimentos à população de Salford pela sua paciência e compreensão enquanto os serviços de emergência atendiam a ocorrência, frisou a chefe da polícia. Bom, o homem de tão cansado que estava dos crimes acabou por adormecer e foi fatal. Eu fico por aqui, desejo-lhe uma ótima quinta-feira. Volto em próximas edições.
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agora a esta hora, mais minuto menos minuto, acontece o Cantinho do Pifas, para vos dizer que no dia 26 de agosto, às 18h30 da tarde, no edifício sede do Baldi da Freguesia de Cornos, vai acontecer uma reunião extraordinária da Assembleia dos Compartes dos Baldios, convocada por José Augusto Sobreiro Domingos, que é o presidente da mesa, com o único ponto, aprovação da minuta do acordo prévio de cedência do direito de exploração cinegética à Associação Amigos Caçadores, para efeitos de concessão da zona de caça associativa. Amigos Caçadores. 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Também a não perder esta viagem, já não há muitos lugares, hein? Pronto. 5 de setembro é um sábado. Ao visitar o Museu Etnográfico da região do Bouga, vamos às concertinas, tudo por apenas 40 euros. Saída dos locais de origem em autocarro de grande turismo, seguro de viagem incluído. Chegada ao restaurante ali na região de Águeda para tomar um pequeno almoço. De seguida, uma breve palestra comercial sobre artigos para o lar e bem-estar. No final, uma almoçarada de leitão à moda da bairrada. Mas se não gosta de leitão, há pratos alternativos. De qualquer maneira, o leitão à moda da bairrada, que maravilha! E depois do leitão à moda da bairrada, seguir para o Museu Etnográfico da região do Bouga. Mais de 50 mil peças estão lá expostas. No final, uma atuação do grupo folclórico da região do Bouga. Isto no dia 5 de setembro, é um sábado, a partir de logo de manhã, claro, até à região de Águeda, por apenas 40 euros e para embarcações 967-957-842. Não perca, é verdade, o Pifas também vai nesta viagem. 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Já não há muitos lugares para esta espetacular viagem, que vale a pena, neste sábado 5 de setembro, por apenas 40 euros, tudo incluído. Pronto, e agora vamos ao Comes e Bebes. Ah, Fontoura vai estar em festa no final do mês. Já me esqueci de dizer, dia 27, 28, 29 e 30 de agosto, a Freguesia de Fontoura, naquele magnífico local de São Gabriel, vai festejar o Arcanjo do mesmo nome, Arcanjo São Gabriel. A grande festa, 27, 28, 29 e 30. Um espetacular programa que eu depois irei para a semana divulgar. Bem, e agora vamos divulgar o que é que há de comer e de beber, claro. 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

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Ora bem, e agora vamos à música. Vamos, sim, senhora. Vamos. Vamos à música. Espera aí. Onde é que nós vamos? Espera aí. Para já, vamos assim. Com os parabéns. Temos aqui. E pois. Parabéns para a Dona Maria para Campos. Parabéns, então, por nesta data festiva. Mais um aninho. E então, os parabéns ali para Campos.

0: Afinal, muita gente mais está de aniversário hoje. Para além da Dona Maria, está o Kim Mota, o Fernando Moraes e o Luís Costa. Neste dia 20 do mês de agosto, descobrimos 4 pessoas de aniversário. Dona Maria, Kim Mota, Fernando Moraes e Luís Costa. Parabéns para essa malta toda e um feliz aniversário.
1: À saúde, parabéns.
0: Bem, agora vamos passar uma musiquinha para a Dona Maria. A música de aniversário, assim. É um tema da Maria Alzira, que se chama O Chile de Minha Mãe.

0: Ora bem, então foi a música que passámos para a Dona Maria, que está de aniversário da Maria Alzira. Passámos este tema, que é o Shailo de Minha Mãe. Ora bem, e agora os compromissos publicitários também estão aqui a chegar.
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0: E o tempo vai passando, são 9:25. Hoje, neste dia 20 deste mês de agosto, que é o Dia Mundial das Batatas Fritas, muita gente está de aniversário. Olha, agora, até em Gondar está lá o jovem, faz 11 aninhos, o Gonçalo, hein? Gonçalo em Gondar está de parabéns, é verdade. Ora bem, então, olha, parabéns, pois é, olha, para quem está de aniversário, olha.
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0: parabéns para todos. Lá para Gondar, para o jovem Gonçalo.

Muito bem, mais esta musiquinha então para o Gonçalo. Ó, Gonçalo, porta-te bem, rapaz. Bom dia para essa malta toda lá em Gondar. Gondar é uma das freguesias do concelho de Vila Nova de Cerveira.

Porta-te bem, Gonçalo. Ora bem, entretanto, a mãe e o filho foram ao jardim zoológico fazer uma visita. E então, o miúdo perguntou à mãe: "Oh, mãe, como é que os leões fazem amor?" E diz a mãe: "Olha, meu filho, não faço ideia, porque o teu pai é do Benfica."

Pois é verdade. E 36 minutos depois das 9 da manhã. Ai, ai, ai, ai. E agora? Onde é que a gente vai? Vai por aqui. É verdade, o Zequinha está lá para São Julião. União de Freguesias de Silva e São Julião. Se é que está a correr.

Já tenho visto galinhas a mandar mais que o galo. E o tempo vai passando. Ai, morenito, és louco nesse... 20 graus de temperatura. Ai, o céu continua aí enfarruscado.

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tinha final desta edição do PIFAS de quinta-feira, dia 20 deste mês de agosto. É o Dia Mundial da Batata Frita. E agora, olha, como a batata frita? Pá. Ah.

Ora bem, assim eu como ela e agora... Pois é verdade, é verdade, é verdade. Três minutinhos para as 10 da manhã. Prometo voltar amanhã, se Deus quiser, para fechar mais uma semana. Para todos, continuação de boa quinta-feira. 20 graus de temperatura, é o Dia Mundial da Batata Frita. Foi o Pifas com o Diamantino Graça Fernandes. Marcamos encontro então para amanhã às 8. Se Deus quiser, claro.

e telefonei. A equipa da Rádio Cerveira deseja rápidas melhoras a toda a malta cuja saúde não está nas melhores condições. Dos pedidos só te... Rápidas melhoras.

0: tudo provar.
1: E um bom dia de aniversário a todos, aquela malta que hoje completa mais um aninho.
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1: Então olha, até amanhã se Deus quiser, um abraço, um beijinho. Foi o Pifas com Diamantino Graça Fernandes.

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0: E foi assim que começámos este programa musical, com a presença do grupo Gente da Borga, a quem eu agradeço a presença do Carlos, José Lima, Tony e José Rego, são uma parte do grupo que foi formado há cerca de 15 anos atrás. E como é que tudo isto surgiu? Carlos ou Tony, como é que a Gente da Borga veio para a ribalta com estas músicas e estas tradições? Bom dia.
1: Bom dia. Antes de mais, bom dia a todos os ouvintes. E queria lhe dizer que este grupo nasceu como um grupo de amigos, que a gente ia se juntando numa farra, num casamento, numa festa, e era o calha. Vinha um, normalmente era pessoal ali, mais de Chafé, Vila Nova de Ainha, por ali. Depois, mais tarde, é que fomos nos organizando e fomos trabalhando mais, começámos a ter ensaio e surgiu o nome do grupo.
0: E é exatamente essa que eu passo agora a palavra para o amigo, Tony. Como é que surgiu este título, A Gente da Borga? Portanto, acho que é um título...

0: extra-grupo, sem ser do grupo, que no fim passou pela minha beira e eu ouvi o senhor a dizer: isto é, esta gente é mesmo gente da Borga. Ora, nós estávamos justamente nessa ocasião
1: Veio
0: à
1: mesmo a
0: procura
1: calhar,
0: de um nome
1: exato.
0: para pôr no grupo. E quando chegámos no ensaio seguinte, e eu próprio disse: olha, eu creio que já tenho o um nome para o grupo. E que é o seguinte: um senhor, no convívio do domingo passado, passou pela minha mente e disse: esta gente é mesmo gente da Borga. Portanto, eu, para mim, o nome do grupo será, ou deveria ser, Gente da Borga. E assim surgiu o nome do grupo Gente da Borga.
1: E vai continuar assim com esta animação e todos os arraiais, onde haja Borga, o vosso grupo está presente, não é, Carlos?
2: Sim. Sou mesmo o grupo Gente da Borga.
1: Exatamente.
2: Parece que o nome foi escolhido, assentou bem no nome do grupo.
1: Vocês têm feito os inúmeros arraiais, ou está presente, melhor dizendo, nestes eventos, e agora o mês de agosto é naturalmente o mês forte e o pico das festas e romarias. Amigo Zé Lima, vocês têm marcado presença em grande parte destes arraiais?
3: Sim,
1: um
3: nós
1: dia.
3: Somos um grupo que precisamente para isso é que nós estamos aí, não é? É para uma angariação de fundos para o nosso, como é que é dizer, manutenção.
1: Uhum.
3: E portanto estamos em todos, em todas, como diz o outro, estamos em todas. Portanto, eu posso citar Festas da Amorosa, que foi uma das festas, foi ao São Pedro de Rates, foi na festa agora de
1: Feira Medieval?
3: Artesanato, estava-me a faltar o nome. Fomos à festa da Senhora do Calvário em Trigosa e várias festas assim.
1: Tem sido um mês e um ano também bem preenchido com muitas atuações. Amigo Zé Rego, bom dia, também obrigado por ter vindo aqui a esta rádio. É um prazer também estar neste grupo há cerca de 15 anos atrás, não sei se está desde a sua fundação.
4: Eu faço parte quase desde o princípio, porque pronto, nós éramos os amigos que, quando era preciso fazer umas concentrações de concertinas e tudo mais, estávamos sempre lá. Só depois que formámos o nosso próprio grupo é que começámos a largar assim um bocado essas concentrações e começámos a concentrar mais no nosso grupo Gente da Borga. E foi a partir daí que nós começámos a trabalhar para que tudo se torne uma realidade e estamos à espera de mais convites e tudo mais, porque de facto somos um grupo mais ou menos.
1: Sempre muito bem dispostos, é isso que interessa. Vamos agora ouvir o tema, porque temos, daqui a pouco vamos falar da gravação deste CD, que é um trabalho feito muito recentemente, há cerca de dois, três meses. Vamos agora ficar com o tema Linda Viana, que é um título também muito festivo, obviamente à cidade de Viana do Castelo, não é, Carlos?
4: Exato.

0: Mas que música linda, justamente Linda Viana. Carlos, como é que surgiu esta inspiração? E bem mesmo a calhar agora neste momento em que estão a viver as festas da Senhora da Agonia em Viana, esta música foi mesmo criada por efeito.
1: É assim, nós, sendo nós de Viana, grupo como o nosso que se preze, tem que ter uma música dedicada à Viana.
0: Exatamente.
1: E se possível a Santa Luzia, a Senhora da Agonia. Então, por acaso estamos agora a entrar numa quadra em que a Senhora da Agonia vai ser, já começou, hoje, já houve.
0: Até domingo, não é? Até o próximo domingo.
1: Até o próximo. E nós, sendo um grupo de Viana e sermos um grupo de. Que estamos na tradição, então vamos fazer uma música à cidade, a Santa Luzia, à Senhora da Agonia, e foi nessa base que a gente fez essa música.
0: E foi o Carlos que surgiu e compôs esta música e também a letra. São momentos de inspiração que surgem de vez em quando, e o meu amigo aproveita também isso, não é?
1: Sim, são momentos de inspiração que depois a gente leva para os ensaios, e depois a última composição e os acertos, a pessoa, os elementos do grupo vão dando aqui e ali uma dica, pá, se fosse assim, se fosse assado, isso. E vamos chegando ali a um consenso e as coisas acabam por ficar até melhor.
0: E é curioso, no meio disto tudo, já agora passo ali para o Tony de novo, músicas que são criadas originais, porque é produto mesmo vosso, não é?
2: Sim, sim, isso, as músicas foram feitas e, portanto, enquadradas com as letras que foram criadas pelo grupo, na pessoa do Sr. Carlos Canário, e que nós procuramos que sejam enquadradas sem irmos buscar outras músicas já existentes, adaptar a música à letra e a letra à música. E esse foi o trabalho que tivemos, que tenho que ser muito honesto, no início quando certas letras e certas músicas eu pessoalmente até nem não as admirava muito, mas claro, depois começámos a corrigir algumas coisas e chegámos a este fim, que realmente temos as 10 originais, letra e música.
0: Exatamente, é mesmo o grupo Gente da Borga. Temos aqui o Carlos, que é o homem da concertina, não é?
1: Sim,
0: e um grande impressionador e entusiasta deste grupo. O Zé Lima, que é percussão. Sim. O Tony, vocalista, e o Zé Rego, viola. Para além disso, temos muitos mais que estão ausentes neste momento, não é, Carlos?
1: Temos 11 elementos. Uhum. Temos depois um viola-ritmo, que é o Sr. António Passe. Temos no cavaquinho o José Capela e o Horácio Rocha. Temos depois nas concertinas o Nelson, que é de Tregosa. Temos o Sr. Carretelo, que é de Mazaref. Temos o Norberto, que é de Outeiro. E temos o Sr. Augusto Lages, que também é de Outeiro.
0: E agora a pergunta que se impõe é a seguinte: como é que vocês se reúnem, sendo um de cada freguesia ou dali perto, mas no entanto é preciso preparar trabalhos, ensaios, como é que tudo isso se processa?
1: Nós ensaiámos no Salão Paroquial de Chafé. Contribuímos com alguma coisa ao final do ano, não é propriamente um pagamento, mas uma contribuição. E é o que nos tem valido, é ter aquele espaço mais ou menos disponível. E à quarta-feira, nós andemos por onde andarmos, já sabemos que temos ali encontro marcado às 21h. Só um ou outro que não pode vir. Temos um grupo formado no WhatsApp em que informa os amigos: hoje não vou poder, contem comigo para a semana. E estamos minimamente organizados para poder, senão isso também não funcionava, não é?
0: E nós temos aqui uma música que vamos escutar, que é justamente Cozida à Portuguesa. Vocês também animam restaurantes, por efeito, e esta música vem mesmo a propósito, não é?
1: Esta, Carlos? Música Cozida à Portuguesa, já sinto noutras rádios e já falámos entre nós até. Há um grupo aqui em Orbacém que chama-se Jovens Sem Fronteira, e que todos os anos fazem um Cozida à Portuguesa, ali para outubro, novembro, para a comunidade. E nós somos sempre convidados. E houve um ano que nós dissemos assim: opá, temos que fazer uma música dedicado ao Cozida à Portuguesa. E eu peguei num papel, tal, fiz alguma pesquisa e tal. É um bocadinho comprida, a música é um bocadinho comprida, mas também é falta de experiência. E pronto, e essa música foi como o pensamento nesse Cozida à Portuguesa, que é uma coisa muito engraçada que se faz ali em Orbacém,
2: e que foi lá
1: todos os anos, e que foi lá estreada.
0: Então vamos servir uma excelente Cozida à Portuguesa.

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0: trazido à portuguesa, como em mesmo a calhar, Zé Rego, temos aqui uma curiosa formação que o senhor teve da sua mãe, em que ela apreciou e diz que não falta nada ao cozido. É mesmo assim, não é?
1: É claro. Uma altura estávamos a ouvir este disco lá em casa, até estávamos a ouvir na televisão, que tinha uma certa qualidade, e ela disse para mim: oh, rapaz, olha que isto está muito certinho, está tudo bem encadeado, dizia ela. Pois claro, eu disse: muito bem. Pois claro.
0: Mas foi quem fez, foi a letra, foi feita pelo Carlos, não é? Você acompanhou bem a emenda, porque não falta nada, desde as entradas até às sobremesas e até às sobras, não é? Há que aproveitá-las.
2: Foi, como digo, aquilo que eu aprecio nesse dito cozido que é feito em Orbacém, que é comunitário, e é o cozido mais completo que a gente anda por muito lado. Mas é o mais completo que se pode comer, e é completo. E é isso que eles fazem. No fim até fazem a feijoada, e eu pude-me tomar nota daquilo e deu o resultado, foi esse.
0: Era uma música que se impunha, principalmente nos restaurantes, não é? Onde vocês marcam presença. Sim. É sempre uma música muito sugestiva, sim, sim. E mesmo a calhar, e as pessoas aplaudem, não é?
2: Sim.
0: Muito bem, vamos agora falar então desta novidade, que é justamente a concretização de um sonho, esta gravação deste trabalho, Gente da Borga, titulado Álbum Tradições. Foi um velho sonho concretizado, Carlos?
2: Sim, foi. Nós andávamos, a ideia andava aqui já há 2 ou 3 anos, a pessoa não acreditava muito. Aliás, nem eu próprio acreditava. Às vezes eu falava nisso e havia pessoas que pertenceram ao grupo e até já foram embora. E que até se riam. E eu próprio, a coisa foi-me acontecendo, agora uma música, depois outra, e quando tinha 7, não, agora vamos ter que arranjar aqui mais 2 ou 3 para completar a gravação. E assim foi, pronto.
0: Mas tudo isto implica muita despesa, tudo isto tem que ser muito bem ponderado, não é? Antes de ser levado à prática.
2: Sim, implica despesa. Nós não tivemos aqui apoio de ninguém. A gente vai tocando por aí, vamos angariando aqui ali algum dinheiro, porque o nosso caixa também não é assim nenhuma fortuna, e que foi dado para investir aí.
0: Agora venha, mas é daí esse retorno, não é? Onde o público vá aderindo, e agora neste mês é mesmo propício para as pessoas levarem boas recordações, como é o caso da Música Popular, e o grupo de Gente da Borga inclui-se nestas manifestações de alegria entre o povo, não é?
2: Sim, a gente, olha, nós tivemos ali por novembro. Novembro de 2025, uma participação no domingo à desgarrada. E sentimos logo nesse mesmo um certo impulso, tivemos ali uma certa atuação em seguida, e foi tudo o efeito da nossa participação. E agora em junho saiu o CD e também sentimos aqui algum impulso. Mas pronto, também há tantos grupos aí a tocar, há muita gente aí a tocar, e até de borla, e a gente pede algum dinheiro, já acho um caro. Todas as comissões querem angariar dinheiro para depois dar aos grandes artistas. E pronto, a gente também não pode, estamos a tentar fazer o nosso
0: trabalho. A Música Popular, no vosso caso, e na maioria, precisava naturalmente de outros tipos de apoios, através das instituições que realmente regem a cultura portuguesa no campo musical. Seria importante virarem-se um bocadinho mais para vós.
2: Sim, só que nós ainda não somos muito conhecidos, e estamos a tentar ganhar o nosso passo, mas isso faz-se uma coisa de cada vez. A gente vamos indo e vamos vendo o que é que isto vai dar. Vamos.
0: E de vez em quando fazem os arraiais na quinta do Timanela.
2: Sim, isso também é uma das tradições, uma música tão bem estudada.
0: Então vamos todos até à quinta do Timanela.

0: Na quinta do Timanel, isto foi o tema que escutámos. Carlos, vocês também têm os vossos ritmos, são também sugestivos, e além disso, o conjunto António Mafra também serviu de alguma inspiração no que toca aos ritmos, e vocês também aproveitem e tentam seguir um bocadinho o caminho deste grande grupo que foi o António Mafra.
1: Sem dúvida nenhuma, é um grupo onde a gente se revê, e até no nosso repertório temos alguma música que tocámos do António Mafra. E pronto, não tentámos imitar, embora saibamos que pronto, o senhor vocalista do António Mafra tem uma voz inconfundível, mas é um pouquinho tão bem nesse género de grupo que a gente...
0: Ainda hoje existem várias recordações desse grupo de música popular António Mafra nas gravações de CDs, não havia na altura, era discos e cassetes, realmente é uma grande maneira de satisfazer e também de uma pessoa de apreciar e desfrutar dessas músicas bem bonitas, não é?
1: Sim, sim, não. Pelo menos o Bingo da Clarinha e o Baile da Dona Quiter já temos tocado em palco, ainda a semana passada numa atuação tocámos esse Bingo da Clarinha.
0: E foi na semana passada, acho que assim mesmo começa o Baile da Dona Quiter.
1: Foi, por acaso foi na semana passada, que é que o nosso amigo Zé Lima, que tem muito jeito, que ele faz teatro, assim como o Tony e o Zé Manoel, e até todos os elementos do grupo andam integrados noutro grupo, não é? O grupo não é o único.
0: Quer isto dizer, meu amigo Zé Lima, que vocês têm o tempo totalmente preenchido com várias atividades, nas quais destacamos a música, mas também o teatro, como acaba de referir o Carlos, é bom também ocupar assim o tempo com bons motivos para isso, não é?
2: É ótimo, não é bom, é ótimo, porque a gente pelo menos tem sempre a cabeça ocupada e não está a pensar nos maus coisas que podem acontecer, não é?
0: É uma boa terapia, realmente a música toda a gente diz, não é? Enquanto uma pessoa está distraída e concentrada na música, esquecem-se eventuais problemas que possam surgir. É isso mesmo, não é, amigo Zé Rego?
3: Claro, eu sou apologista disso, porque eu também faço parte do grupo de teatro, eu faço parte da tocata, não é? Mas de vez em quando também faço uma apresentação, também fazemos de tudo. E lá está, é mesmo para ocupar um bocado aqui a nossa cabeça, para que não se pense noutros... Às vezes as coisas não nos correm tão bem, não é? Mas pronto... Isso faz, é a tal terapia e não terapia de grupo, também faz bem, para a gente se encontrar e para passarmos ali aquela horinha, duas horas, e está-se bem.
0: Exatamente. Carlos, como é que vai ser o resto do ano? Continua com a agenda bem preenchida até dezembro, nossa, depois vem aquelas festas de Natal.
1: Vamos participar em São Bartolomeu do Mar, uhum. Na Runga, também somos convidados todos os anos. Temos lá um amigo com quem temos muita consideração, que é o organizador, o amigo Arthur, e vamos estar lá na sexta-feira à noite. Temos já no dia 24 aqui uma festa privada em Vila Praia de Âncora. E vamos entrar agora numa fase de vindimas e de folhada, que já estou a ver o mês de setembro e outubro.
0: E eu já estou a ver o Carlos a compor uma música alusiva às vindimas e às esfolhadas, porque esse tempo aproxima-se, não é?
1: Sim, sim, sim, sim. E depois vai, também em novembro, há uma coisa que nós fazemos já há uns anos desta parte, que é um convívio com a nossa família. E vamos onde? Comer um cozido à portuguesa ou restaurante, Narinho do Mundo, a cabeceira de bar.
0: Não podia ser de outra forma, não tinha que ser um cozido à portuguesa, não é?
1: Mas aí a nossa família acompanha-nos, porque pronto, é da praxe fazemos isso. Todos os anos, bem, assim, lá para meados de novembro, nós e os amigos completámos um autocarro com
0: outros. E vão alguns por aí fora até um sítio certo, passavam os momentos.
1: E é uma coisa principal que nós fazemos também aqui dentro do nosso grupo.
0: Muito bem, Manel e a Maria é o tema que se segue.

0: O Manel e a Maria, curiosamente, duas figuras que entram também na festa da Romaria da Sra. Agonia, não é, Carlos?
1: Sim, esse par de bonequinhos que são vendidos em Santa Luzia. E que a pessoa, como recordação, Santa Luzia tem sempre a visita de muita gente, até de fora de Viana. E levam como recordação o Manel e a Maria. Então esta música é inspirada nesse bonequinho lá no alto de Santa Luzia.
0: Vocês aproveitam todos os pormenores curiosos na região de Viana para comporem músicas que serve também de, inspiram-se também precisamente nessa riqueza cultural de Viana, nas paisagens. Tudo isto serve de mote para de qualquer forma preencherem bem as vossas músicas e os vossos temas.
1: É como eu digo, o álbum chama-se Tradições. Isso tem tudo a ver com tradições. E foi sempre baseado nisso. E cada música tem uma história ligada a tradições. Se formos a ver a música que aí temos, todas elas têm um fundamento, não foram feitas sem ser pensada. Pronto, e essa foi nessa base.
0: Está aqui o resultado das vossas pesquisas, das vossas inspirações, exatamente, que surgem a cada momento. E festa que se preze, meu caro amigo, em resumo, não pode passar sem Borga. E o grupo da Borga está sempre lá presente.
1: Sim, sim, sim.
0: Ou quase sempre.
1: Quem não tiver a ouvir e quem quiser o nosso serviço, estaremos disponíveis. Temos a página do Facebook, é fácil contactar, estamos aí.
0: Portanto, recomenda-se muito bem este grupo Gente da Borga, onde a animação está presente e podem desfrutar, porque também estas músicas convidam um bom pezinho de dança, não é?
1: Sim, sim, sim. O objetivo também é esse, também animar as pessoas e pôr as pessoas a mexer, porque não há nada como uma pessoa estar em palco a tocar e ver as pessoas a dançar, estarem ali a olhar, dançar dá outro prazer a quem está tão bem a tocar, não é?
0: E nós vamos caminhando para o final deste convívio, soltar convívio com os grupos Gente da Borga, que vem desde a região de Viana, traz alegria e naturalmente também disponíveis para eventuais reais que surgem a todo momento, e então neste mês de agosto nem se fala, né? Porque é praticamente a todos os dias, né? Vocês têm andado muito sobrecarregados também em maré de atuações, não é?
1: Temos, olha, tivemos anteontem em Tregosa, na Senhora do Calvário. Tivemos na quinta-feira em Tregosa, ontem na Feira do Artesanato, hoje estamos aqui, sexta-feira estamos em São Bartolomeu do Mar, no dia 24 temos aqui uma festa particular, uma festa privada em Vila Praia da Âncora, e o que já temos para trás, que já tive uma agenda.
2: Já estivemos na festa portanto.
0: Portanto, não faltam bons motivos para poder apreciar estes nossos amigos. São cerca de 11 instrumentistas e também vocalistas que fazem toda a alegria e fazem toda a diferença em qualquer festa, não é, Carlos?
1: Sim, sim, sim, sim, sim. E quem quiser obter já agora o CD.
0: É verdade, os CDs onde é que poderão ser adquiridos?
1: Na Galáxia, na Discoteca Galáxia em Viana. Uhum. E em alguns comércios e nós próprios também, para todo lado que vamos, temos sempre CD à mão.
0: Portanto, o grupo Gente da Borga é bom, recomenda-se, e portanto agora depende naturalmente de todos aqueles que gostam da música portuguesa e da música popular, têm à disposição este grupo maravilhoso de músicas e temas quase todos originais, não é, Carlos?
1: É tudo original, são 10 músicas todas originais, cada uma das músicas com a sua história.
0: Muito bem, quero-me então despedir destes amigos. Obrigado por terem vindo aqui à Rádio Cultural de Cerveira mais uma vez. O Carlos, o Zé Lima, o Tony e também o Zé Rego. É sempre um prazer ter estas novidades e agora com a gravação deste CD mais valorizada fica a vossa carreira, que já tem cerca de 15 anos, mas só há poucos anos atrás é que vocês começaram a ter mais relevo, não é?
1: Sim, sim, sim, sim, sim. Mais a sério.
0: Amigos, querem deixar alguma palavra? Amigo Zé Rui. Zé Lima, pronto.
3: Eu gostava que vocês comprassem todos o CD.
0: Bem, eu já quero agradecer o CD que trouxeram aqui à rádio, porque é sempre bom ter estas novidades para depois serem postas naturalmente na rádio, para as pessoas ouvirem, gostarem e depois, posteriormente, poderem adquiri-lo. Amigo Zé Rego, pronto para o cozido qualquer dia?
4: Claro que sim, sempre. Por acaso é um dos pratos meus prediletos. É um cozido à
0: portuguesa. Mas é mais para o inverno, não é? É o tempo frio, não é?
4: É um bocado muito potente para este calor, não é?
0: Muito bem. Tony, vocalista, o Tony é bom é cantar, não é?
2: Não serei assim tão bom, mas faço aquilo possível porque geralmente sai tudo bem. Inclusive hoje estou um pouco afónico porque realmente foram 2 dias seguidos a forçar um bocadinho a voz e hoje estou um bocadinho afónico justamente por causa disso, mas procuro ser sempre colaborante no máximo possível com o grupo e pronto, já agradeço a todo aquele que colaborar connosco na aquisição do nosso CD, e quem realmente quiser os nossos serviços, também desde já o meu agradecimento.
0: A gente da Borga está nas redes sociais, estão lá todos os
2: estamos nas redes sociais, sim. Já estivemos aqui em São Pedro da Torre, na Festa da Lampreia, que há dois anos atrás, foi há dois anos atrás. E pronto, e uma vez mais o meu agradecimento a todas as pessoas que realmente nos ajudem, pronto, porque uma vez que não temos a colaboração com instituições a nível monetário, pelo menos a colaboração com a recomendação do nosso grupo.
0: Muito bem, obrigado a todos, boa viagem de regresso até a Viana, que é uma viagem necessariamente curta, e ficamos com esta linda donzela. Obrigado, parabéns por este vosso trabalho e continuem sempre com essa alegria e com essa Borga também.

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1: 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GNR detém último líder de rede de tráfico de estupefacientes na sequência de mega-operação iniciada em 2025. A Guarda Nacional Republicana, através do Grupo de Intervenção de Operações Especiais da Unidade de Intervenção, deteve no dia 13 de agosto, no distrito de Porto Alegre, o principal líder de uma organização criminosa transnacional dedicada ao tráfico de estupefacientes, que se encontrava foragido à justiça há cerca de 13 meses. A detenção surge no seguimento de uma mega-operação resultante de uma investigação complexa conduzida pelo GO, Grupo de Intervenção de Operações Especiais, ao longo de mais de 3 anos, em estreita cooperação com a Guarda Civil de Espanha, tendo a 11 de julho de 2025 desmantelado a estrutura logística de uma organização criminosa, com a detenção de 49 pessoas e a apreensão de mais de 7 toneladas de produto estupefaciente, 11 armas e 18 embarcações de alta velocidade. O suspeito agora detido era considerado um dos elementos centrais na coordenação, organização e implementação de redes criminosas ligadas ao narcotráfico internacional com operações em Portugal. O detido foi presente a tribunal judicial, tendo-lhe sido aplicada a medida de coação de prisão preventiva. A persistência e a determinação dos militares a cargo da presente investigação garantiram o sucesso desta operação, num trabalho contínuo de vigilância e análise de informações, culminando na neutralização integral da cadeia de comando da rede. Orçamento Participativo Jovem, com 3 propostas a votação em Valença. O Orçamento Participativo Jovem 2026 é uma iniciativa que coloca nas mãos da juventude o poder de decidir e transformar o Conselho. Os jovens de Valença têm agora uma nova oportunidade para passar das ideias à ação. Votação é até 20 de setembro. Proposta 1, Gera Mais Consciência. Proposta 2, Valença Salva Vidas. E proposta 3, Saberes Tradicionais e Criação Contemporânea, um encontro de gerações. Festival CA Vilar de Mouros arrancou na passada terça-feira para 5 dias de muita música. Num dos grandes momentos do calendário cultural do Alto Minho, a organização considera que esta edição tem um dos cartazes mais fortes de sempre, desde que assumiu a realização do festival. Durante 5 dias, a música volta assim a dominar Vilar de Mouros, com uma programação diversificada e orientada para diferentes públicos. A expectativa é de uma edição marcada por grandes nomes e por milhares de festivaleiros. Agora a fechar. Um ladrão barrica-se num telhado, mas adormece e acaba detido. Um homem de 37 anos foi detido em Manchester, Inglaterra, depois de passar dois dias barricado no telhado de uma habitação. O incidente terminou de forma insólita quando o suspeito adormeceu e permitiu que a polícia o detivesse. Este homem foi detido e acusado de vários crimes após barricar-se no telhado de uma habitação durante 2 dias em Manchester, Inglaterra, no sábado. O incidente só terminou após o suspeito ter adormecido. A polícia de Grande Manchester divulgou imagens que mostram o momento em que um agente subiu a escada até ao telhado da varanda de uma casa e agarrou um homem que estava. O suspeito, identificado como Simon Harris, de 37 anos, foi puxado escada abaixo, com as calças aparentemente a cair, antes de ser detido pela polícia no jardim da habitação, conforme conta a BBC. O homem foi acusado de 4 crimes de dano contra o património, 2 acusações de agressão a um agente de segurança pública, perturbação da ordem pública, intencional, imprudente, arrombamento de residência e furto. Este foi um uso extensivo de recursos policiais vitais e demonstra claramente os perigos que os nossos agentes enfrentam diariamente para proteger a população da grande Manchester, enalteceu a inspetora-chefe da polícia local, acrescentando que 2 polícias sofreram ferimentos ligeiros. Gostaria de reiterar os meus agradecimentos à população de Salford pela sua paciência e compreensão enquanto os serviços de emergência atendiam a ocorrência, frisou a chefe da polícia. Bom, o homem de tão cansado que estava dos crimes acabou por adormecer e foi fatal. Eu fico por aqui, desejo-lhe uma ótima quinta-feira. Volto em próximas edições.
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Começamos com um touro que está com o dependurado e que indica um período de sacrifício. Seja forte. O número da sorte é o 12. Virgem com 5 de paus diz para ter alguma atenção com as suas tarefas e fazer o melhor que pode. O número da sorte é o 27. Já Gêmeos está com 4 de copas, que o incentiva a cultivar o amor e a harmonia em casa. Vamos a isso? O nosso número da sorte é o 40. E agora vou falar para um signo que é regido por Vênus e que pertence ao elemento ar. Qual será este signo? É Balança, pois claro, e está com 2 de ouros, que indica dificuldade no entendimento com o seu par. Preste atenção, o número da sorte é o 6. Já Carneiro está com 9 de ouros, que o aconselha a ser prudente. E o número da sorte é o 10. E Sagitário, 8 de paus, que significa que está cheio de ideias. Concretize pelo menos uma. E o número da sorte é o 30. Vamos saber agora como está o signo Escorpião. Está com 4 de paus, que indica uma boa proposta a nível financeiro. Parabéns, o número da sorte é o 26. Capricórnio, com 3 de espadas, que o aconselha a ser mais equilibrado na sua relação com os que são mais próximos. E o dia da sorte é o número da sorte é o 35. E o seu dia da sorte é o dia, estão todos os dias. Peixe está com 2 de copas, o amor está bem presente na sua vida, o seu número da sorte é o 38. E agora vou falar para um signo que é regido pela Lua e que é muito sensível. Adivinhou qual é? É o signo Caranguejo, que lá está. Está com o Cavaleiro de Copas, que lhe diz para fazer assim uma proposta ao seu par arrojada. É isso mesmo, força! O número da sorte é o 48. Já Leão, com a Rainha de Ouros, que significa que a harmonia e a união serão dominantes na sua vida. E o número da sorte é o 14. Aquário, com o Rei de Ouros, diz que sentirá assim, vai sentir-se respeitado, valorizado pela família, por toda a gente que o rodeia. Coisa boa. E o número da sorte é o 5. 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

Filipe Monteiro, que hoje é recordado em Super Kizomba FM, super clássico de 2010. Volta para mim, vamos lançar os Reis do Semba ao som de Mulher Não Se Deixa, de Tânia. Bem-vindos, está aqui a melhor música. 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

0: Bucemba, novo de Ivan Alexei. Herança roubada, Ivan Alexei, e efetivamente bastante produtivo em 2026.
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Instantes finais com o Ricky Boy em Por Ti, depois o Ritmo Latino e Tentación Latina com La Misma Moneda, uma salsa e finalmente o Power Play La Yona de Loy Kizomba e Sairia. Super Kizomba FM, amanhã estaremos de regresso à hora habitual. Obrigado pela vossa companhia. 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
5: It's 3:01.

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3: Olá, ouvinte. Eu sou Rafael Molive e apresento semanalmente o Sintonia Brasil, onde apresento o melhor da música brasileira de todos os tempos. Sintonia Brasil revisita os sucessos musicais de cantores, cantoras e bandas de MPB, bossa nova, samba, jazz e pop. Este programa está sendo transmitido na rádio que traz as suas melhores lembranças, na sua melhor rádio. É o som de Flor de Lis, de Djavan, na interpretação do Milton Banana Trio, damos início ao programa. E abrimos o programa com Elis Regina, o bêbado e equilibrista.

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0: no Sintonia Brasil você conferiu Mônica Belli, Anjo Azul, Ed Mota, Tem Espaço na Van, Elza Soares, O Meu Guri, Maria Rita, Caminho das Águas, Maria Bethânia, Ronda e Milton Nascimento, Resposta. Faremos uma breve pausa para o intervalo e voltamos já.
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5: E continuamos o programa com Rita Lee, Doce Vampiro, Nima do Grosso, Espumas ao Vento, Zizi Posse, Lamentos, João Bosco, Incompatibilidade de Gênios, Fernanda Takai, Trem das Onze, Vânia Bastos, Canta, Canta Mais, e Raul Seixas, Metamorfose Ambulante.
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0: E chegamos ao final de mais uma edição do Sintonia Brasil. Meu grande abraço a você que acompanhou o melhor da música brasileira. Obrigado pela sua audiência e até a próxima semana.
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2: 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GNR detém último líder de rede de tráfico de estupefacientes na sequência de mega operação iniciada em 2025. A Guarda Nacional Republicana, através do Grupo de Intervenção de Operações Especiais da Unidade de Intervenção, deteve no dia 13 de agosto, no distrito de Porto Alegre, o principal líder de uma organização criminosa transnacional dedicada ao tráfico de estupefacientes, que se encontrava foragido à justiça há cerca de 13 meses. A detenção surge no seguimento de uma mega operação resultante de uma investigação complexa conduzida pelo GO, Grupo de Intervenção de Operações Especiais, ao longo de mais de 3 anos, em estreita cooperação com a Guarda Civil de Espanha, tendo a 11 de julho de 2025 desmantelado a estrutura logística de uma organização criminosa, com a detenção de 49 pessoas e a apreensão de mais de 7 toneladas de produto estupefaciente, 11 armas e 18 embarcações de alta velocidade. O suspeito agora detido era considerado um dos elementos centrais na coordenação, organização e implementação de redes criminosas ligadas ao narcotráfico internacional com operações em Portugal. O detido foi presente a tribunal judicial, tendo-lhe sido aplicada a medida de coação de prisão preventiva. A persistência e a determinação dos militares a cargo da presente investigação garantiram o sucesso desta operação, num trabalho contínuo de vigilância e análise de informações, culminando na neutralização integral da cadeia de comando da rede. Orçamento participativo jovem com 3 propostas à votação em Valença. O Orçamento Participativo Jovem 2026 é uma iniciativa que coloca nas mãos da juventude o poder de decidir e transformar o Conselho. Os jovens de Valença têm agora uma nova oportunidade para passar das ideias à ação. Votação é até 20 de setembro. Proposta 1, gera mais consciência. Proposta 2, Valença salva vidas. E proposta 3, saberes tradicionais e criação contemporânea, um encontro de gerações. Festival CA Vilar de Mouros arrancou na passada terça-feira para 5 dias de muita música. Num dos grandes momentos do calendário cultural do Alto Minho, a organização considera que esta edição tem um dos cartazes mais fortes de sempre, desde que assumiu a realização do festival. Durante 5 dias, a música volta, assim, a dominar Vilar de Mouros, com uma programação diversificada e orientada para diferentes públicos. A expectativa é de uma edição marcada por grandes nomes e por milhares de festivaleiros. Agora, a fechar. Um ladrão barrica-se num telhado, mas adormece e acaba detido. Um homem de 37 anos foi detido em Manchester, Inglaterra, depois de passar dois dias barricado no telhado de uma habitação. O incidente terminou de forma insólita quando o suspeito adormeceu e permitiu que a polícia o detivesse. Este homem foi detido e acusado de vários crimes após barricar-se no telhado de uma habitação durante 2 dias em Manchester, Inglaterra, no sábado. O incidente só terminou após o suspeito ter adormecido. A polícia de Grande Manchester divulgou imagens que pode divulgou imagens que mostram o momento em que um agente subiu a escada até ao telhado da varanda de uma casa e agarrou um homem que estava, o suspeito, identificado como Simon Harris, de 37 anos, foi puxado escada abaixo, com as calças aparentemente a cair, antes de ser detido pela polícia no jardim da habitação, conforme conta a BBC. O homem foi acusado de 4 crimes de dano contra o património, 2 acusações de agressão a um agente de segurança pública, perturbação da ordem pública, intencional, imprudente, arrombamento de residência e furto. Este foi um uso extensivo de recursos policiais vitais e demonstra claramente os perigos que os nossos agentes enfrentam diariamente para proteger a população da Grande Manchester, enalteceu a inspetora-chefe da polícia local, acrescentando que 2 polícias sofreram ferimentos ligeiros. Gostaria de reiterar os meus agradecimentos à população de Salford pela sua paciência e compreensão enquanto os serviços de emergência atendiam a ocorrência, frisou a chefe da polícia. Bom, o homem de tão cansado que estava dos crimes acabou por adormecer e foi fatal. Eu fico por aqui, desejo-lhe uma ótima quinta-feira. Volto em próximas edições.
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